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2: Hora certa.
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4: 21:05.
5: Todo mundo tem aquela pessoa?
6: Tem.
5: Lógico que tem.

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1: Hora certa.
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3: 21 horas e 28 minutos.

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1: Hora certa. 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
2: 21 horas e 50 minutos.

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1: Hora certa.
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3: 22 horas e 5 minutos.

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1: Hora certa.
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3: 22 horas e 18 minutos.

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1: Hora certa.
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3: 22 horas e 37 minutos.

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1: Hora certa.
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0: 22 horas e 49 minutos.

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1: 23 horas e 8 minutos.

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1: Hora certa.
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3: 23:24.
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1: Hora certa.
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3: 23 horas e 45 minutos.

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1: Hora certa.
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3: 12:31.
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1: Hora certa.
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3: 1:38.

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1: Hora certa.
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3: 2:06.

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1: Hora certa.
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3: 2 horas e 18 minutos.

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1: Hora certa.
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3: 3 horas e 2 minutos.

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1: Hora certa.
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3: 3 horas e 18 minutos.

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1: Hora certa.
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3: 3 horas e 34 minutos.

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1: Hora certa.
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3: 4 horas e 3 minutos.

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1: Hora certa.
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3: 4 horas e 18 minutos.

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1: Hora certa.
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3: 4 horas e 33 minutos.

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1: Hora certa.
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3: 5 horas e 1 minuto.

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1: Hora certa.
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3: 5 horas e 16 minutos.

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1: Hora certa.
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0: 5 horas e 39 minutos.

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1: Hora certa.
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0: 6 horas e 5 minutos.

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1: Hora certa. 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
2: 6:31.

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1: Hora certa.
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0: 6 horas e 46 minutos.

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1: Hora certa. 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
2: 7 horas e 1 minuto.

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1: Hora certa.
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0: 7 horas e 52 minutos.

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0: Olá, bom dia para você que está ligado com a gente no som da Fortaleza FM da 87,9. Já estou no ar com mais uma edição do programa Festa dos Bairros, tá legal? Deus abençoe você, ouvinte, com saúde, com disposição e só com coisas boas. E obrigado você de coração pela moral da audiência. Você pode ir participando com a gente através do 980-740179. Manda sua mensagem pra gente, peça aí sua música, faça o seu toque de oferecimento, porque até 11 horas eu vou estar por aqui levando músicas, informações e muito alô através da frequência 87,9, tá legal? Vamos nessa então, um ótimo dia pra você. Hoje são quarta-feira, 17 de junho, e a gente por aqui, firme e forte sempre, levando músicas, informações e muito alô pra você que está ligado com a gente no Som da Fortaleza. Vamos conferir o Salmo 91 e o Salmo 23, pra Deus abençoar ainda mais a nossa vida e abençoar você, ouvinte, que está aí curtindo o Som da Fortaleza. Um ótimo dia pra você e obrigado você de coração pela audiência. Bom dia, uma boa quarta pra você.
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Salmo 91. A pessoa que procura segurança no Deus Altíssimo e se abriga na sombra protetora do Todo-Poderoso pode dizer a Ele: ó Senhor Deus, Tu és o meu defensor e o meu protetor. Tu és o meu Deus, eu confio em Ti. Deus livrará você de perigos escondidos e de doenças mortais. Ele o cobrirá com as suas asas e debaixo delas você estará seguro. A fidelidade de Deus o protegerá como um escudo. Você não terá medo dos perigos da noite, nem de assaltos durante o dia. Não terá medo da peste que se espalha na escuridão, nem dos males que matam ao meio-dia. Ainda que 1.000 pessoas sejam mortas ao seu lado e 10.000 ao seu redor, você não sofrerá nada. Você olhará e verá como os maus são castigados. Você fez do Senhor Deus o seu protetor e do Altíssimo o seu defensor. Por isso, nenhum desastre lhe acontecerá. E a violência não chegará perto da sua casa. Deus mandará que os anjos dele cuidem de você para protegê-lo aonde quer que você for. Eles vão segurá-lo com suas mãos para que nem mesmo os seus pés sejam feridos nas pedras. Com os pés você esmagará leões e cobras, leões ferozes e serpentes venenosas. Deus diz: eu salvarei aqueles que me amam e protegerei os que reconhecem que eu sou Deus, o Senhor. Quando eles me chamarem, eu responderei e estarei com eles nas horas de aflição. Eu os livrarei e farei com que sejam respeitados. Como recompensa, eu lhes darei vida longa e mostrarei que sou

0: Salmo 23. Salmo de Davi. O Senhor é o meu pastor, nada me faltará. Ele me faz descansar em pastos verdes e me leva a águas tranquilas. O Senhor renova as minhas forças e me guia por caminhos certos, como Ele mesmo prometeu. Ainda que eu ande por um vale escuro como a morte, não terei medo de nada, pois Tu, ó Senhor Deus, estás comigo. Tu me proteges e me diriges. Preparas um banquete para mim, onde os meus inimigos me podem ver. Tu me recebes como convidado de honra e enches o meu copo até derramar. Certamente a tua bondade e o teu amor ficarão comigo enquanto eu viver. E na tua casa, ó Senhor, morarei todos os dias da minha vida.
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0: Alexandre de Pilares e a música Gratidão rolou pra você aqui no Som da Fortaleza. É pra você que está ligado com a gente. Um bom dia, uma boa quarta-feira pra você. Deus abençoe você ouvinte com saúde, com disposição e só com coisas boas. E obrigado você de coração pela moral da audiência. Vamos nessa, bora pra cima. Tem muita coisa boa pra rolar pra você aqui no Som da Fortaleza. 8h40, bom dia!
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2: Vamos lá agora, 8h53. Bom dia pra você, ouvinte.
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Que Deus abençoe a todos nós. Que Deus abençoe os sambistas. Que Deus abençoe a música popular brasileira. Que Deus abençoe o povo.

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Grupo Menos é Mais rolou pra você aqui no Som da Fortaleza, pra você que está ligado com a gente, um bom dia pra você e obrigado você de coração pela audiência, obrigado você de coração pelo carinho, pra você que está ligado com a gente, um bom dia pra você. Deixa eu mandar um abraço aí pro Matheus, o Matheus está curtindo com a gente a programação, ele e toda a galera da Serra Malta, obrigado você de coração pela audiência, obrigado pelo carinho, pela sintonia, pra você que está ligado com a gente, um bom dia pra você e vamos nessa, você pode ir participando com a gente através do 980740179. Manda pra gente a sua mensagem, peça a sua música, faça aí o seu toque de oferecimento, porque até 11 horas eu vou estar por aqui levando músicas, informações e muito alô pra você que está ligado com a gente, curtindo o Som da Fortaleza, beleza? 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

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Tá legal? Vamos nessa, é o som da Fortaleza. 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Vamos nessa! É você ligado com a gente no Som da Fortaleza. Alô, você ouvinte! Bom dia pra você! 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Convida toda a tua tropa, que é muito forró que vai rolar pra você, cerveja super gelada, comidas típicas, a brincadeira do pau de sebo e a festa fica por conta do som Águia de Ouro e essa aqui vai tocar por lá na terceira edição do Forrozão do Magrão e você é o nosso convidado especial, olha só!

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0: chegando o dia, essa semana, Forrozão do Magrão. 20 e 21 de junho, sábado agora e domingo agora, e você não pode perder, e essa vai tocar por lá, hein? 9h25, a hora certa que oferece é a Drogaria Max Popular. Bom dia pra você.
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2: Agora 9h40, 20 para as 10. Bom dia para você. 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E chegando Banda M5, que é a música da Isabela, pro nosso grande amigo Matheus Tetel, aí da Serra Malta. Pediu em reggae, eu não encontrei reggae, mas a gente toca em Melody agora aqui no Som da Fortaleza. Um bom dia pra você, Matheus, e obrigado você de coração pela audiência. Bora pra cima.

Mike, pra gente fechar mais um bloco de sucesso aqui no Som da Fortaleza. É pra você que está ligado com a gente, a pedido do Matheus Tetel, aí da Serra Mal, tá ligado com a gente, ligado com a gente no Som da Fortaleza. Aquele abraço pra você e obrigado você de coração pela audiência. O Matheus Tetel está curtindo com a gente a programação. Um bom dia pra você, um bom dia para o Valmir e a sua esposa Lília, aí no centro de Mãe do Rio, ligado com a gente no Som da Fortaleza. Deixa eu mandar um bom dia pro Idel. O Idel curtindo a programação com toda a sua equipe. Um abraço pra você, Idel, e obrigado você de coração pela moral da audiência. Está ligado com a gente curtindo o Som da Fortaleza. 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Sábado e domingo, e você não pode perder o Forrozão do Magrão, e você é o nosso convidado especial para curtir sábado e domingo o terceiro Forrozão do Magrão, e você está convidado. 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Manda pra mim aqui o teu nome completo, tá legal? Manda pro meu WhatsApp 919-8074-0179. Manda pra mim porque eu vou estar sorteando ingressos pra você aí participar do terceiro Forrozão do Magrão e você é o nosso convidado especial. Portanto, se você está curtindo a Fortaleza agora, manda pra gente aqui o teu nome completo. 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E a festa, a cobertura sonora é do som Águia de Ouro e você tem que participar. Mês de junho, mês das festas juninas, mês mais animado do ano e o mês do Forrozão do Magrão. E essa aqui vai rolar por lá, olha só.

Lucimar Monteiro pra gente fechar mais um bloco com essa música de sucesso que vai rolar pra você 20 e 21 de junho, sábado agora, hein? Sábado e domingo, no terceiro Forrozão do Magrão, e você é o nosso convidado especial. Já manda teu nome completo pra cá, pra mim, porque eu vou estar sorteando ingressos pra você curtir o terceiro Forrozão do Magrão. Portanto, se você está curtindo a programação, manda aí o teu nome pra cá. Tá legal que eu vou sortear ingressos pra você curtir o Forrozão do Magrão. Ainda essa semana, vou estar sorteando ingressos pra você participar do terceiro Forrozão do Magrão. É só você mandar o seu nome completo, que essa semana vou estar sorteando pra você aqui no Som da Fortaleza. 9h52, bom dia pra você que está ligado com a gente. Bora pra cima!

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Na sequência está chegando o Bonde do Maluco e a música Isabela, a pedido do Matheus. Matheus está curtindo a programação aí na Serra Malta. Alô, Matheus, bom dia pra você, você pede e a gente toca agora aqui no Som da Fortaleza. Bom dia pra você, ele pediu e a gente toca pra ele com todo carinho aqui no Som da Fortaleza. Bom dia, Matheus, você e toda a equipe aí da Serra Malta, aqui de Mãe do Rio.

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3: Agora 10:11, bom dia pra você.
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0: Atenção, meu amigo. Muito obrigado.
1: Valeu, Zé.
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0: Fortaleza, pra você que está ligado com a gente, alô, você ouvinte ligado com a gente na programação, bom dia pra você e obrigado você de coração pela audiência. Agora 10h20, a hora certa que oferece é a Drogaria Max Popular, pra você que está ligado com a gente, curtindo a nossa programação. Segura aí porque tem intervalo e já já eu volto com mais sucessos pra você.
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3: Vamos lá, agora 10h28 para você que está ligado com a gente na Fortaleza. 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

0: Posso saborear a pedido do Valmir. O Valmir e a Lília curtindo a programação. Bom dia. Eles vão curtir essa música no forrozão do Magrão. O bom dia, Valmir. O bom dia, Lília. Alô, Idel, curtindo a programação. Aquele abraço pra você. Um abraço ao Matheus Tetel da Serra Malta, curtindo a programação por lá, ele com toda a galera. E a você, ouvinte, quando falei o seu nome, um bom dia pra você também. Não posso esquecer do Magrão. O Magrão está curtindo a programação aí no Mercadinho Bar do Magrão, aonde vai acontecer o terceiro forrozão do Magrão. Ele está por lá curtindo o som da Fortaleza. Um abraço pra você, Magrão, você e toda a sua equipe aí no Mercadinho do Magrão, curtindo com a gente o som da Fortaleza.
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0: Feira para você que está ligado com a gente no Som da Fortaleza, 17 de junho, a programação vai rolando por aqui pelo Som da Fortaleza FM da 87,9, tá legal? Portanto, manda para mim a tua mensagem com o teu nome completo, que ainda essa semana eu vou estar sorteando ingressos para você curtir o terceiro forrozão do Magrão. Manda para mim aí, tá legal? Quarta-feira, 17 de junho, e a programação vai rolando para você aqui no Som da Fortaleza, para você que está ligado com a gente. Bom dia, bora para cima!
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0: forrozão do Calango aceso, namoro na internet rolou pra você aqui no Som da Fortaleza. É pra você que está ligado com a gente, um bom dia pra você e obrigado você de coração pela moral da audiência. Quarta-feira, 17 de junho, Deus abençoe você ouvinte com saúde, com disposição e só com coisas boas. E obrigado você de coração pela moral da audiência, você que está curtindo aí a nossa programação, tá legal? Eu já vou finalizando por aqui, mas não muda a frequência porque já já tem Júnior Belém com a sua programação, já está por aqui e já já vai assumir o comando da Fortaleza. Portanto, de segunda a sábado, a partir das 8 horas da manhã até 11, eu estou por aqui levando músicas, informações e muito alô. Quarta-feira, 17 de junho, foi mais uma edição do mês de junho, edição aí do mês mais animado do ano, o mês das festas juninas, tá legal? Aquele abraço pra você e não muda a frequência, já já tem Júnior Belém com a sua programação aqui no Som da Fortaleza. Deus abençoe você, ouvinte, um forte abraço pra você e até amanhã com mais uma programação de sucesso aqui no Som da Fortaleza. Aumenta o volume aí.
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Salve, salve, galera! Muito bom dia pra você, amigo ouvinte. Bom dia você, meu amigo. Bom dia você, minha amiga. Super manhã maravilhosa. É, pra você curtir agora com muita alegria, muita coisa boa hoje. Uma quarta-feira linda e maravilhosa, 17 de junho de 2026. Pra você, então, o nosso carinho, bem especial, amigo ouvinte, né? O nosso bom dia pra você ligados com a gente já no trabalho, em casa. Já ligados também aqui no Sonzão da rádio do seu coração, da sua rádio Fortaleza FM. Pra você curtir agora com muita

0: coisa boa, até uma hora no ar. Mais uma edição do programa Júnior Belém. Tá legal, então, para você, amigo ouvinte, um forte abraço. Você pode pedir sua música, mandar sua mensagem pelo 99717453, tá ok? É só pedir sua mensagem e ficar ligadinho conosco aqui no som da rádio do seu coração, da sua rádio Fortaleza. Para você, então, pessoal, aquele bom dia bem especial para você curtir com muita alegria e com muita coisa boa, tá legal? Já estamos no ar com você aqui na rádio do seu coração, na sua rádio Fortaleza FM. Pra você, o nosso abraço bem legal, meu amigo, minha amiga, já curtindo por aqui.
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0: Agora é do Rio, 11 horas e 12 minutos. Obrigado, meu Deus, por tudo, por mais um dia, por mais um trabalho, que Ele possa abençoar todos nós, tá ok? Então abençoe, Senhor, este dia maravilhoso, com certeza. Um dia abençoado e começando aqui com Celso Rufino, dia de sol. Pra você, o nosso bom dia, com esse hino bonito, pra começar assim o nosso programa.

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4: Eita, será que presta, hein, rapaz? Essa música aí é muito bacana, meu amigo ouvinte.
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4: Agora é Mãe do Rio, pessoal, agora é Mãe do Rio, 11 horas e 34 minutos pra você então, né? O nosso forte abraço bem legal, né, amigo ouvinte? Pra vocês aí, o nosso bom dia bem especial, você curtindo aí o programa com a gente, nesse clima legal, clima assim muito bom, em clima de Copa do Mundo, né, rapaz? É, rapaz, a Copa do Mundo tá que tá, viu? Tá pegando fogo, meu amigo. Tem time aí que tá dando show, show, baile, baile mesmo, viu? É, meu brother. Brasil, que se prepare, viu? Tem que tá bem, tem que tá bem, né? Vamos confiar, vamos ser confiante. Vamos ser brasileiros realmente de coração, tá certo? 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Para você curtir então, sábado agora e domingo, dia 20 e 21, aí na rua Cândido Crispim Mendes, no bairro São Francisco, cobertura musical do Águia de Ouro, para você curtir, claro.

0: forró a noite toda no sabadão, né? E mulher até meia-noite não paga pra entrar, né? Aí você curte forró bacana, tá legal? Comida típica e cerveja bem gelada, tá certo? E domingo, a partir do meio-dia, começamos novamente com a brincadeira do pau de sebo. Pau de sebo dos adultos, na premiação, primeiro lugar, R$200, tá legal? E o kit é da loja Vipcia. E no pau de sebo das crianças, primeiro lugar, R$100 e mais o prêmio surpresa, tá certo? Então venha conferir com a gente, participar, cerveja gelada, comida típica e muito mais, né, para você curtir no Forrozão do Magrão, né, no próximo sábado e domingo, dia 20 e 21, para você não ficar de fora aí do terceiro Forrozão do Magrão. 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Pra você, pessoal, maravilha, amigo ouvinte, curtindo aqui o programa e o nosso bom dia pra você, meu amigo ouvinte.
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0: Vamos lá, conferir agora por aqui a hora certa.
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0: Agora o Mano Rio 11:38 tem notícias chegando aqui no seu rádio.
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5: A Procuradoria-Geral da República defendeu que o Supremo Tribunal Federal rejeite o pedido de revisão da condenação de Jair Bolsonaro. O ministro Nunes Marques, relator do pedido no STF, havia dado um prazo de 20 dias para essa manifestação após solicitação da defesa do ex-presidente. Ele foi condenado a mais de 27 anos de reclusão por tentativa de golpe de Estado, entre outros crimes, e está em prisão domiciliar. De acordo com a PGR, as informações não trouxeram nenhum ineditismo a legitimar o pedido. O texto diz que não há novas provas de inocência do condenado ou de circunstância que determine ou autorize a diminuição de pena. A manifestação ressalta que não há razão relevante para alterar a decisão da condenação. Os advogados de Bolsonaro pedem que, com a revisão criminal, o Supremo anule o processo, anule a colaboração premiada do co-réu Mauro Cid, reconhecendo assim a nulidade de todas as provas dela decorrentes, e anule o processo por alegar cerceamento de defesa. Os advogados solicitam a absolvição do ex-presidente de todos os crimes a ele imputados. Agência Rádio Web, da redação, Norberto Notari.
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1: Agora bem aí, hein?

0: Olha pra você, pessoal, aí, amigo ouvinte, o som do Diogo, meu amigo Diogo, lá de Capitão Poço, com essa música bacana pra você aí, esse bregão pra você curtir aqui na Fortaleza.
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0: Agora é muito rio, pessoal. 13 minutos para o meio-dia. Para você, então, um abraço bacana. Ouvindo e curtindo por aqui a Fortaleza FM em clima de Copa do Mundo.
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0: Opa, pra você, pessoal, maravilha aí. É muito forrozão bacana no mês de junho, meu compadre, minha comadre. É desse jeito, como é bom curtir por aqui esse clima de mês de junho, né? Clima de Copa também, né?
1: Brasil!
0: Aí fica tudo mais gostoso. Tá certinho, então, pra você, pessoal, um abraço bacana aí, o nosso forte abraço, amigos também com a gente aí, almoçando, ou já almoçou, também no seu carro, também nas comunidades, enfim, ligadas aqui no som da Rádio do Seu Coração, da 87.9, da sua Rádio Fortaleza, pra vocês, o nosso carinho bem especial, amigo ouvinte, tá legal? E com você, vamos conferir agora por aqui, a hora certa no som da sua Rádio Fortaleza FM, pra você conferir agora por aqui, a hora certa.
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0: Agora é Mãe do Rio, pessoal. Meio-dia, irmã do Rio. Vamos refletir aqui, né? Agradecer a Deus, com certeza, por mais um dia de trabalho, por mais um momento aqui de estarmos juntos, né? E com certeza, colocar Deus à frente é bom demais. Em tudo que te fizer, vamos colocar Deus à frente, tá? E com certeza Ele possa abençoar cada um de nós neste momento, né? Onde muitos hoje nem acordaram, nem puderam agradecer a Deus, né? Aonde muitas pessoas que estão por aí sofrendo, né? Mas erga sua cabeça, né? Seja forte, seja positivo, tenha fé em Deus. Gratidão é tudo. Às vezes a pessoa está passando um momento difícil na vida, está num leite no hospital, né, tá sem poder andar, né, tá com um problema muito sério, enfim, e você tá aí firme e forte, e às vezes reclamando da vida. Então não reclame da vida, bora ser gratos a Deus sempre, tá, gente? Obrigado, meu Deus, por tudo, e vamos refletir no Salmo 91, para vocês aí, o nosso abraço, amigo ouvinte, e o nosso boa tarde, que Ele possa abençoar, Jesus Cristo, possa abençoar aí o nosso dia de hoje, e também o nosso início de tarde. Obrigado.
3: Salmo 91. A pessoa que procura segurança no Deus Altíssimo e se abriga na sombra protetora do Todo-Poderoso pode dizer a Ele: ó Senhor Deus, Tu és o meu defensor e o meu protetor. Tu és o meu Deus, eu confio em Ti. Deus livrará você de perigos escondidos e de doenças mortais. Ele o cobrirá com as suas asas e debaixo delas você estará seguro. A fidelidade de Deus o protegerá como um escudo. Você não terá medo dos perigos da noite, nem de assaltos durante o dia. Não terá medo da peste que se espalha na escuridão, nem dos males que matam ao meio-dia. Ainda que 1.000 pessoas sejam mortas ao seu lado e 10.000 ao seu redor, você não sofrerá nada. Você olhará e verá como os maus são castigados. Você fez do Senhor Deus o seu protetor e do Altíssimo o seu defensor. Por isso, nenhum desastre lhe acontecerá. E a violência não chegará perto da sua casa. Deus mandará que os anjos dele cuidem de você para protegê-lo aonde quer que você for. Eles vão segurá-lo com suas mãos, para que nem mesmo os seus pés sejam feridos nas pedras. Com os pés, você esmagará leões e cobras, leões ferozes e serpentes venenosas. Deus diz: eu salvarei aqueles que me amam e protegerei os que reconhecem que eu sou Deus, o Senhor. Quando eles me chamarem, eu responderei e estarei com eles nas horas de aflição. Eu os livrarei e farei com que sejam respeitados. Como recompensa, eu lhes darei vida longa.

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4: Legal pra você, amigo ouvinte. Boa tarde, agora é Mãe do Rio, meio-dia 16. Você ligado com a gente por aqui, né? Até uma da tarde no Suzano, só 87.9. Tá legal, turma da sua rádio Fortaleza. Quero mandar pra vocês um abraço bacana. Meu amigo Idel, grande Idel, curtindo o programa aí no Morro, né? Também a Sueli, também a sua esposa, né? Com a gente, tá legal? É, todo o pessoal curtindo por aqui a gente, tá legal? Sempre assim, com muita coisa boa. A turma também aí no Magrão com a gente, ligados também, né? E fala aí, Magrão, não pode esquecer também de participar, nem ficar de volta, ok, pessoal? Pra você curtir o terceiro forrozão do Magrão, né? Neste sábado e domingo, dois dias pra você de muito forró, muita festa, comida típicas e muito mais, tá ok? Participe então no sábado à noite, mulher, até meia-noite, não paga, tá ok? Local é na rua Cândido Crispim Mendes, aí em frente ao Mercantil e Bar do Magrão, dentro do bairro São Francisco. Cobertura musical é do som Águia de Ouro e você não pode esquecer nem ficar de fora. E domingo, dia 21, a partir do meio-dia, a festa rola de novo com brincadeira do pau de sebo. Olha que maravilha, né? Pau de sebo dos adultos, na premiação, primeiro lugar, R$200, segundo lugar, e um kit da loja VIP Cia, tá legal? E o pau de sebo das crianças, primeiro lugar, R$100 e o prêmio surpresa, tá certo? Então participe, que vai ser bom demais, tá legal, turma? No próximo dia 20 e 21, sábado agora e domingo, pra você curtir o terceiro forrozão do Magrão, pra você curtir e não ficar de fora dessa, vai ser bom demais. 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
0: E de novo, aí tá abaixo aqui o volume, rapaz.
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0: Agora, tá bacana, legal, legal. Tá certo, meu amigo ouvinte.
2: Dia 15, sai os aposentadoria do velho. E aí as novinhas ficam loucas.
0: É, as novinhas piram, né, rapaz? Tá certo, então. Essa é boa, rapaz.
3: Tem que respeitar o velhinho.
0: Tem que respeitar o rapaz.
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0: Agora Mãe do Rio, 12:22.
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1: Quarta-feira, 17 de junho de 2026. Este é o Giro de Notícias. Eu sou Norberto Notari e você acompanha os destaques do momento. O Supremo Tribunal Federal retoma hoje o julgamento dos recursos apresentados por plataformas digitais e entidades do setor de tecnologia contra a decisão que ampliou a responsabilização das Big Techs por conteúdos publicados por terceiros. A corte havia dado 60 dias para que as empresas do setor se adaptem às novas regras. O ex-deputado Eduardo Bolsonaro foi condenado por unanimidade pela primeira turma do STF pelo crime de coação no curso do processo. O placar foi de 4-0. A condenação decorre de suas tentativas de interferir no julgamento do pai, o ex-presidente Jair Bolsonaro, no caso da trama golpista. Entre elas, articular um tarifaço americano contra exportações brasileiras, pressionar o governo Trump a revogar vistos de ministros do STF e do governo federal e incentivar a aplicação de sanções econômicas da Lei Magnitsky contra autoridades brasileiras. A participação de mulheres em cargos de alto escalão do Serviço Público Federal mais que dobrou nas últimas décadas, passando de 17% em 1999 para 37% em 2025. Isso segundo estudos divulgados pelo movimento Pessoas à Frente, a Fundação Lehman e o IPEA. Apesar do avanço expressivo, o número ainda fica abaixo do peso feminino, tanto na população brasileira em geral, 51,5%,

0: reais, além dos benefícios. Com hat-trick de Lionel Messi, a Argentina venceu a Argélia por 3-0 na estreia da Copa do Mundo. Pelo mesmo grupo, a Áustria bateu a Jordânia por 3-1. Antes, a França venceu o Senegal por 3-1 e a Noruega goleou o Iraque 4-1. Hoje, as seleções de Portugal e na Inglaterra estreiam na competição.
1: 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Trabalhos técnicos, Mário Melo.
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1: Já voltei com você, pessoal. Agora em Mundo Rio, 15 minutos para uma hora da tarde.
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1: A você, pessoal, maravilha. Boa tarde. Agora é do Rio. 12 minutos para uma hora. Eita, quarta-feira boa, amigo ouvinte.
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0: E aí, pessoal, pra vocês aí o nosso carinho bem especial, amigo ouvinte, né? O nosso boa tarde a você aí, acompanhando por aqui, curtindo o programa que tá bom demais, né? Hoje, em clima assim, bem junino, em clima também de Copa do Mundo, meu amigo ouvinte. É, rapaz.
1: Brasil!
0: É a banda Catuaba com Amendoim. Aí é uma parceria certa, né, rapaz? Boa pra saúde. É o filho do dono, o nome da música que você curtiu agora por aqui, né? Forrozinho gostoso. Já esse forró aqui de fundo musical. E falar pra você aqui do terceiro forrozão do Magrão pra você curtir e participar. Neste sábado agora, dia 20 já, viu? Então venha curtir, né? Edição 2026. Bom demais, bem organizado, segurança pra você curtir com a sua família numa boa. E muito forró. Cobertura musical do Águia de Ouro, aí na rua Cândido Crispim Mendes, no bairro São Francisco, tá legal? Então participe no sábado à noite pra você curtir muito forró. Até meia-noite, mulher não paga, tá certo? E vai curtir com a gente muito forró bacana aí no terceiro forrozão do Magrão, tá legal? E também domingo, dia 21, a partir do meio-dia, né? O forrozão começa de novo e tem por lá a brincadeira do pau de sebo, né? Para adulto, premiação em primeiro lugar, 200 pila, viu? E mais um kit da loja Vipsia. E no pau de sebo das crianças, primeiro lugar, mais 100 pila. É, meu amigo, tá legal. E mais um prêmio surpresa, tá certo? Então participe aí. Cerveja gelada, comida típica, gente bonita e muita música boa pra você curtir. Sábado e domingo, Forrozão no Magrão é a pedida pra você participar, tá legal? Então não fique de fora, que vai ser bom demais, tá ok?

0: Forte abraço bacana, amigo Valmir, também a Lília com a gente, curtindo o programa. Alô, Valmir, alô, Lília, estão ligados com a gente aqui no Sonzão da Fortaleza FM.
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0: Agora, meu Rio, 3 minutos para 1 da tarde já, meu amigo.
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0: Agora, meu Deus, pessoal, uma hora, programa aqui no finalzinho, eu volto com vocês, se Deus quiser, amanhã, tá legal? Fique com ele, vou com ele também, pra fazer tudo de bom. Forte abraço, galera maravilhosa, você que participou do programa aí com a gente, curtiu aqui a gente, sempre assim, com muita alegria, a gente se encontra amanhã, tá legal? A partir das 11 da manhã, se Deus quiser. Valeu, turma, a você uma ótima quarta-feira, tchau, tchau, e até amanhã, com mais uma edição do programa Júnior Belém aqui na Fortaleza.

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1: Salmo 91. A pessoa que procura segurança no Deus Altíssimo e se abriga na sombra protetora do Todo-Poderoso pode dizer a Ele: ó Senhor Deus, Tu és o meu defensor e o meu protetor. Tu és o meu Deus. Eu confio em Ti. Deus livrará você de perigos escondidos e de doenças mortais. Ele o cobrirá com as suas asas e debaixo delas você estará seguro. A fidelidade de Deus o protegerá como um escudo. Você não terá medo dos perigos da noite, nem de assaltos durante o dia. Não terá medo da peste que se espalha na escuridão, nem dos males que matam ao meio-dia. Ainda que 1.000 pessoas sejam mortas ao seu lado e 10.000 ao seu redor, você não sofrerá nada. Você olhará e verá como os maus são castigados. Você fez do Senhor Deus o seu protetor e do Altíssimo o seu defensor. Por isso, nenhum desastre lhe acontecerá. E a violência não chegará perto da sua casa. Deus mandará que os anjos dele cuidem de você para protegê-lo aonde quer que você for. Eles vão segurá-lo com suas mãos para que nem mesmo os seus pés sejam feridos nas pedras. Com os pés você esmagará leões e cobras, leões ferozes e serpentes venenosas. Deus diz: eu salvarei aqueles que me amam e protegerei os que reconhecem que eu sou Deus, o Senhor. Quando eles me chamarem, eu responderei e estarei com eles nas horas de aflição. Eu os livrarei e farei com que sejam respeitados. Como recompensa, eu lhes darei vida longa

pelo seu cuidado, Senhor, pela sua bondade. Nós te adoramos.

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1: 13:35.
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1: 13:44.
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4: 14:16.
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1: 14 horas e 30 minutos.

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1: 14 horas e 54 minutos.

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1: 15 horas e 14 minutos.

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1: Hora certa.
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3: 15 horas e 29 minutos.

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1: Hora certa.
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0: 16 horas e 6 minutos.

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1: Hora certa.
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3: 16 horas e 27 minutos.

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1: 17 horas e 46 minutos.

0: Obrigado, gente. Obrigado, meu parceiro.
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1: 18:32.
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2: 18 horas e 41 minutos.
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1: 18 horas e 51 minutos.
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1: 19h24.
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1: 19 horas e 32 minutos.

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